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1: Você está curtindo A Hora do Brasil, uma hora cheia de música boa, sucessos que marcaram época, aquela vibe gostosa para acompanhar a sua noite, para fazer tudo mais leve e mais lindo. E olha, a gente na verdade ama mesmo fazer parte dessa rotina todas as noites, então continua com a gente porque ainda tem muita música boa chegando por aqui.

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1: Gente, assim, a nossa Hora do Brasil vai chegando ao fim. Minha missão por hoje terminou, é tudo aquilo. Eu acho que aquilo que foi ruim, tudo o estresse, tudo que passou durante o dia já ficou para trás, né? Agora é só aproveitar a noite que tá linda, relaxar, deixar a música cuidar do resto. Muito obrigada, gente. Obrigada pela companhia nessa noite maravilhosa. A gente se encontra na próxima edição da Hora do Brasil. Obrigada, pessoal de Alcance Cordilheira, Canindeju, Misiones. Obrigada, gente de Paraguari, gente de Alto Paraná, pessoal de Amambai, muito obrigada. Um beijão, um grandão pra todos vocês. E até a próxima. Tchau, tchau. Essa...